Olá amigos, muito bom dia, sejam bem-vindos a mais um programa Portugal em Bordeaux. Vamos estar connosco até às 13, nesta verdadeira maratona de rádio. Vamos falar de futebol, naturalmente, Campeonato do Mundo, com Portugal a qualificar-se para os oitavos de final, com um jogo importante amanhã, mas daremos, com a Espanha, obviamente, daremos conta no decorrer deste programa de hoje. E lembrando igualmente que hoje o Dr. Pedro Manuel de Oliveira não estará presente por razões profissionais, também a ausência da Mandinho Nobeira, mas aqui estaremos nós para vos levar melhor da música portuguesa e também para vos falar hoje de uma cidade que é extremamente interessante, que é a mais alta de Portugal, a cidade da Guarda, obviamente. Vamos prosseguir musicalmente, voltamos já de seguida a Leão Cruz, voltar para a ilha.

E iniciamos da melhor maneira com este voltar para a ilha, que já cheira a férias. Vamos prosseguir com mais música e voltamos logo a seguir. Até já.

Estamos já com 20 minutos para além das 9 da manhã. Estamos em direto a partir dos estúdios da Cleidizonte, hoje para mais um programa Portugal em Bredeles até às 13, com muita música, muito sol também, as temperaturas que vão subir. Atenção, sobretudo aos próximos dias em que as temperaturas vão ultrapassar os 40 graus. Hoje vamos aproximar dos 40. Também está muito calor em Portugal, com temperaturas também ultrapassar os 40 graus. Vamos falar de tudo isso durante o jornal das 10 e do meio-dia. Vamos voltar à música com os Toque e Dança. Vem para a festa!